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0: Meia-noite e dois.
2: Pai nosso que estás no céu, santo é o teu nome. Que o teu reino venha sobre nós e a tua vontade seja feita aqui na terra, assim como é feita no céu. Dá-nos hoje o alimento de que precisamos. Perdoa as nossas ofensas, como também nós perdoamos os que nos ofenderam. E não nos deixes cair em tentação. Livra-nos do mal.

0: muita paz, muita luz, que o coração possa acolher a graça de Deus que está sempre vindo ao nosso encontro e nós possamos fazer bem todas as coisas. Eu gostaria de conversar sobre a felicidade. A felicidade será apenas um instante? Ou nós podemos ter uma felicidade duradoura? A felicidade certamente significa vida bem-sucedida. E sobre isso é fácil conseguir unanimidade. Mas a questão é como conseguir uma felicidade duradoura? Será só uma questão de postura? Uma questão de estilo de vida ou das circunstâncias que envolvem a cada um? Felicidade significa estar bem consigo mesmo e de acordo consigo mesmo. Mas também é certo que a felicidade absoluta, como muitos pretendem e imaginam, está vedada a nós seres humanos. O que experimentamos é sempre uma felicidade relativa. A felicidade absoluta, dizem-nos os teólogos em seus escritos, nos espera somente após a morte no céu, quando não haverá mais necessidade e nós seremos plenos. Daí a palavra plenitude. Em nosso dia a dia, a felicidade é sempre atacada e ameaçada. Não podemos de forma nenhuma tê-la no sentido de possuí-la, agarrá-la e segurá-la com a mão. Só raras vezes conseguiremos experimentar um momento de felicidade absoluta. No momento em que temos esta experiência, nada falta. Mas pode ser que no instante seguinte já nos sintamos de novo dilacerados. Algo vai mal em nossa vida, uma experiência de dor, de morte, de falta de saúde, já vem e abala o coração de quem antes sentia a felicidade. Por isso a felicidade é aquele estado de alegria, de satisfação que acontece na nossa vida quando nós assumimos a vida como ela é. Um filósofo da antiguidade dizia: não te esforces para que as coisas aconteçam como desejas, mas deseja os acontecimentos como acontecem e terás uma vida feliz. Ou seja, nós precisamos viver na situação em que nós estamos inseridos, sem continuamente só desejar outra coisa, outra realidade. O importante é viver a vida que nós temos, a situação que nós temos, e ir superando sempre da melhor forma e encontrar nisso aí, nessa realidade, razões para ser feliz. Um forte abraço. Deus te abençoe em nome do Pai, do Filho e do Espírito Santo. Amém. Até o próximo encontro.
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1: Uma hora e quatro minutos.

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2: 2 horas e 2 minutos.

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1: 3 horas e 2 minutos.

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2: 4 horas e 2 minutos.

0: Uai, compadre, que doidura é essa aí, hein?
1: É que eu comprei uma rabeca, compadre. Comprei duas rabecas, a modo de nós tocar.
0: Rabeca,
1: nós compadre. Dois, é.
0: Nós dois?
1: Uma pra você e outra pra mim.
0: Ué.
1: A modo de nós cantar um cateretê, compadre.
0: Cateretê.
1: Quer fazer um duete nas varetas aí?
0: Ah, você tá doido, compadre. Zangou. Você lá lidar com rabeca, rapaz?
1: Vai experimentar, uai. Vamos experimentar. Dá o devorteio aí.
0: Tá bom. Rapaz, não é que é bom mesmo,
1: tô te
0: aí,
1: falando,
0: ó,
1: tô te falando. Bom cantar, deixei de ser carreira, então.
0: É a história do progresso.
1: É aqui,
0: né,
1: é do progresso. Tô com o padre Mariano mais o Lauriano.
0: Ah, é.
1: É.
0: Vamos misturar com as varetas então na rabeca?
1: Vambora, essa peca misturada aí, vamos ver que trem vai dar, uai. Vamos rabecar então, compadre?
0: Vambora.
1: Então vamos.

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4: 5 horas e 3 minutos.

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1: Rapaz, você falar de rádio, eu lembrei da primeira vez que eu topei o tal rádio, rapaz. Quase que me mata de raio. É.
2: Mas aquilo é um trem de tantas serventias?
1: Uai, depois que costumou, acharam o recurso, rapaz. Mas nesse tempo, ninguém conhecia aquilo, não. Eu já tinha visto falar que já tinha aquilo, mas eu achei que nós nem não ia ver. Isso era muito longe. Aí foi logo o trem butucou aí, rapaz. E aqueles primeiros que pegou a sair pras fazendas, só mesmo aqueles bichão forte que comprava.
2: É, que ficou mais graduado.
1: É, um fraco não dava conta, não. E aí, uma ocasião nessa época que apareceu esse recurso, e eu fui trabalhar para um companheirinho meu lá, ajudar ele fazer uma casinha, trabalhei pela semana inteira, quando foi sábado, eu juntando minhas quiçacinhas para ir embora. Aí ele falou pra mim: não, Gerardinho, pós aí amanhã cedo nós vamos escutar uns caipira. Aí eu danei com ele: você tá ficando louco, rapaz? Onde você vai arrumar caipira aqui amanhã cedo? Aí ele falou: não, ali no Véio Nós tem um rádio. Eu falei: uai, já tem? Tem, tá com uns 8 dias que chegou. Aí eu falei: uai, então eu vou posar que eu fico conhecendo essa ferramenta. Aí cedinho, nós, eu bebi o café, eu fui fazendo o pito pro caminho, era perto, nós chegou logo. Quando nós chegou já tinha umas 15 pessoas lá, rapaz. O povo não conhecia aquilo, frivia lá pra escutar. Aí o velho viu que o povo tava bobo com aquilo, pegou a cobrar, era R$500 pra você escutar. Aí nós chegou mais dois. Aí o velho era um velhão preguiçoso, tava deitado numa camona lá na sala, prusiano. Aí nós chegou, o companheiro falou: ó, seu Inócio, nós veio escutar uns caipira. Aí ele levantou, espreguiçou, falou, ele era um velhão casado segunda vez, a mulher nova. Aí vou lá dentro chamar a Maria, eu não sei mexer com isso não. Aí eu olhei, abati um caixotinho em riba de uma mesinha, tá pertinho dele. Pra mim aquilo era um caixotinho dele, despois alguma mundiça. Quando ele apontou lá, a mulherzinha atrás, quando eu no meio do salão, ela passou pra adiante e seguiu no meu rumo, meu menino. Aí, onde será que tá isso? Olhei, menino, não tem nada. Quando ela chegou naquele caixotinho lá em riba da mesa, eu assim, perto, olhando aquilo. Quando ela pegou no umbigo dele que trouxeu, e eu vi que tinha um palitinho lá dentro, rolou. Mano, ele tá campeando os caipira. Rapaz, ele deslizou dos caipira e engarupou numa missa. E o velho era daqueles devotos antigos. Quando o padre raiou lá dentro daquele caixote, ele barreu o joelho no chão lá adiante. E aí nós fomos obrigados a jogar o chapéu de corte e joelhar também. E eu não sei o que tinha enfezado esse padre esse dia, rapaz. E ele tirava uma meia hora pra rezar, uma meia hora pra danar com nós, rapaz. E eu fui enfezando com aquilo, mas eu nunca vi esse homem ele danar com nós desse jeito. Esse homem tá é louco. E aí o pau quebrou e ele não parava, só e o joelho não aguentou. Eu levava a mão assim pra favorecer, os dedos não aguentavam, eu tirava. Acudia num, ele não aguentava, eu ia pro outro e o pau quebrou, mas ele levou as carepas, só. Não levantar não podia. Quando eu vi que o maninho agora não tem recurso, eu vou deitar, porque não pode levantar. Quando eu já tava caçando um jeito de deitar, o padre liberou nós, e eu mão no chapéu e eu voei da banda de fora. Aí o companheiro: vamos dar mão pra ela, às vezes os caipiras vêm. Eu falei: ó, rapaz, o dia que eu arrumar um recurso pra vedar meu joelho, eu posso voltar mais do...

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2: 6 horas e 2 minutos.

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0: quero desejar para vocês muita paz, muita luz, que o coração possa acolher a graça de Deus que está sempre vindo ao nosso encontro e nós possamos fazer bem todas as coisas. Eu gostaria de conversar sobre a felicidade. A felicidade será apenas um instante? Ou nós podemos ter uma felicidade duradoura? A felicidade certamente significa vida bem-sucedida. E sobre isso é fácil conseguir unanimidade. Mas a questão é como conseguir uma felicidade duradoura? Será só uma questão de postura? Uma questão de estilo de vida ou das circunstâncias que envolvem a cada um? Felicidade significa estar bem consigo mesmo e de acordo consigo mesmo. Mas também é certo que a felicidade absoluta, como muitos pretendem e imaginam, está vedada a nós seres humanos. O que experimentamos é sempre uma felicidade relativa. A felicidade absoluta, dizem-nos os teólogos em seus escritos, nos espera somente após a morte no céu, quando não haverá mais necessidade e nós seremos plenos. Daí a palavra plenitude. Em nosso dia a dia, a felicidade é sempre atacada e ameaçada. Não podemos de forma nenhuma tê-la no sentido de possuí-la, agarrá-la e segurá-la com a mão. Só raras vezes conseguiremos experimentar um momento de felicidade absoluta. No momento em que temos esta experiência, nada falta. Mas pode ser que no instante seguinte já nos sintamos de novo dilacerados. Algo vai mal em nossa vida, uma experiência de dor, de morte, de falta de saúde, já vem e abala o coração de quem antes sentia a felicidade. Por isso a felicidade é aquele estado de alegria, de satisfação, que acontece na nossa vida quando nós assumimos a vida como ela é. Um filósofo da antiguidade dizia: não te esforces para que as coisas aconteçam como desejas, mas deseja os acontecimentos como acontecem e terás uma vida feliz. Ou seja, nós precisamos viver na situação em que nós estamos inseridos, sem continuamente só desejar outra coisa, outra realidade. O importante é viver a vida que nós temos, a situação que nós temos, e ir superando sempre da melhor forma e encontrar nisso aí, nessa realidade, razões para ser feliz. Um forte abraço. Deus te abençoe em nome do Pai, do Filho e do Espírito Santo. Amém. Até o próximo encontro.
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3: 7:07.
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Oi, bom dia minha gente, domingo 27 de setembro de 2026, e é com todo carinho e apreço que cumprimentamos a todos os nossos ouvintes, né?

9, é isso aí, ó, 999241049. Então esse é o nosso zap para você participar aqui. Programa Encontro Cultural, né? Fique com a gente, então fique ligados aí, juntos vamos viajar pelo universo do saber e da diversidade cultural. Eu sou o professor Lúcio e a direção deste programa é de Tony Nogueira. Olha, para começar o nosso programa, agora eu sempre estou dando a previsão do tempo. A previsão do tempo em Guanambi hoje, né, indica sol com variação de nuvens, de nuvens e calor, muito calor intenso, viu? Sem expectativa de chuva. A temperatura mínima chega aí a 22 graus, a temperatura máxima chega aí 34 graus a 36 graus, viu? Então chuva zero de probabilidade, viu? Então sem chuva aí, viu? O negócio tá sério. Olha, o vento é moderado, soprando de leste entre 10 quilômetros por hora e 21 quilômetros por hora. A umidade do ar variando, né, entre 22% nas horas mais quentes e 65% agora pela manhã. O índice de UV, né, ultravioleta, muito alto, a extremo, chegando a 11. Então, tome cuidado, use protetor solar. É isso aí. Se for sair, mesmo, né, nesse calorzão, é bom estar usando o protetor solar. Hoje, comemora-se o tradicional dia de São Cosme e Damião, famoso pela distribuição de doces e festas populares. Dia de São Cosme e Damião, data de grande devoção popular no Brasil, celebrada na Igreja Católica, embora no calendário oficial da Igreja, às vezes se marque o dia 26. E com muita força também nas religiões de matriz africana, como a Umbanda e o Candomblé, onde se homenageiam também herês, com o tradicional caruru e doces para as crianças. É isso aí, muito doce, né? Olha, hoje também é o Dia Mundial do Turismo, Dia Nacional da Doação de Órgãos, momento de conscientização e também incentivo para que a população converse com a família sobre a importância de salvar vidas por meio de doação aí dos órgãos. Olha, ontem foi dia 26/9 e é como eu já tinha dito, o calendário às vezes traz como o dia de São Cosme e Damião. Ontem foi o Dia Nacional do Surdo, o Dia Nacional dos Surdos, momento de reflexão sobre a inclusão e direitos, né, das pessoas com essa deficiência. Agora, e você gosta de seus primos, suas primas? Então ontem foi dia dos primos. Opa! Fala aí, Emanuel, fala aí, ó, Atílio, Atílio e Terezinha sempre na escuta do programa. E também ontem foi dia mundial da contracepção, foco na conscientização sobre planejamento familiar e métodos contraceptivos. E também foi o Dia Internacional para a Eliminação Total das Armas Nucleares, mobilização global promovida pela ONU. Então, uma coisa importante aí, né? A eliminação total das armas. Que coisa boa, hein? Falou de paz, é comigo mesmo. Então, no dia 25 de setembro foi o Dia Nacional do Rádio, né? Eu não estava aqui, então tenho que falar hoje. Na data homenageia o nascimento de Edgar Roquette Pinto, que nasceu em 25 de setembro de 1884, médico, antropólogo e o pai da radiofusão no Brasil. Ele fundou a primeira rádio do país, a Rádio Sociedade do Rio de Janeiro, em 1923. O Dia do Rádio reconhece a importância histórica e cultural do veículo na vida dos brasileiros. Então, também, parabéns aos locutores, operadores, produtores, jornalistas, técnicos e, acima de tudo, parabéns aos ouvintes que não deixa de ouvir rádio. Daqui a pouco eu tenho que fazer

0: essa homenagem também a Cosme e Damião. Vocês sabem que vai voltar a novela aí, Roque Santeiro. Roque Santeiro ficou um ano no ar, né, gente? Foi um ano. É, a Roque Santeiro é uma novela espetacular, né? Porque novela, quando era boa, né? Divertia as pessoas, tinha a parte de humor. Essas novelas hoje, que só tem bebedeira, né? Vocês podem reparar, o tempo todo as pessoas estão bebendo e se vingando, se matando, é aquela coisa, não tem uma história para contar, né? É sempre uma coisa assim, meia pesada, pode reparar. Mas o tempo de Roque Santeiro era muito boa, né? Roque Santeiro ficou um ano no ar. Não sei se eles vão passar o ano todo, não sei, que é um especial aí, né? Que eles estão fazendo aí. Mas é isso, né? Eu gosto de falar essas coisas culturais. Nosso rei Roberto Carlos continua firme, né? Aí também vai, é isso aí. Ainda tem especial aí, viu? Mas Roberto Carlos já pode descansar. Agora ele deveria gravar uma musicazinha de vez em quando, né? Coisa nova aí para o pessoal. Olha, gente, eu gosto de falar esse texto que tem como título, intitulado Faculdade da Vida. Olha, vamos lá. Ainda que passemos alguns anos numa faculdade em busca de conhecimentos e formação acadêmica, nada se compara à Faculdade da Vida. Aquela que só se adquire com os anos de vivência em comunidades diferentes, em contato com pessoas de vários lugares, com viagens e leituras diversas. A pessoa que se forma na Faculdade da Vida é uma pessoa dotada de conhecimentos diversos, de caráter firme, capaz de aconselhar os inexperientes a viver com mais astúcia e austeridade. Já diziam os nossos avós, abre aspas, o mundo é uma escola, fecha aspas. Essa escola forma pessoas que se transformam em autodidatas, capazes de ensinamentos e orientações que jamais serão repassados em anos nos bancos universitários. No entanto, muitos se completam com a universidade e dão um show de conhecimentos, é isso? A Faculdade da Vida também pode ser relacionada com o lado espiritual. Muitos adquirem o dom da sabedoria e sabem de coisas que ninguém jamais lhes ensinou e são capazes de consertar, de inventar, falar, escrever, pintar, orientar e até profetizar, por saber juntar as ideias, que pode ter uma junção com o passado e o presente, com a realidade e a fantasia, com a coragem e o medo. Lembrei muito o meu pai, né? Meu pai era de consertar, de inventar, de falar, de escrever, né? Gostava de estar ali em movimento. Eu aprendi um pouquinho com ele. Deus é o guia de todos nós, por isso nada na nossa vida é feito por acaso. Tudo tem uma razão, uma explicação, a não ser aquilo que apenas destrói a vida, lógica. Não há que destrói a vida. Lógica, não há explicações. Boa parcela da juventude, ainda muito dispersa, sem se ligar aos conhecimentos e às experiências de uma vida, né? Muito assim, longe, apenas se liga aos jogos no celular. O Facebook, os jovens já estão falando que é coisa de pessoas mais idosas, né? Eu estou nessa parte ainda do Facebook aí. E a modernidade dos tablets e tantos outros aparelhos aí, que a gente não sabe o nome, que hoje tudo é aportuguesado, né? É palavra do inglês que usa aqui. E também, se eu visse mais aí os jovens, as pessoas mais velhas, os pais, os professores, e examinasse com mais precisão a própria internet em busca de uma mensagem boa, com certeza estaria fortalecendo suas faculdades. Então, para você que é jovem, se você já faz isso, parabéns. Se você não faz, começa a buscar coisas boas aí pela internet. Vamos deixar certas coisas aí que não prestam. Nosso espírito depende de calma. Nosso espírito depende de calma, de muita paciência, de amor, de alegria, de atenção, de ar puro, de orações, de leituras e boa convivência, tudo isso e muito mais são alimentos para o nosso espírito, o qual visa a formar em nós a nossa faculdade espiritual, pela qual chegaremos à concepção de tudo o que existe e à razão de estarmos aqui, vivendo as grandes emoções do viver, também as dores e angústias desta vida cheia, dessa vida cheia de vai e vem, de lutas e interesses diversos, que às vezes nos aterrorizam, mas que às vezes também nos satisfaz com momentos prazerosos que marcam para sempre a nossa alma. E às vezes tudo não passa de ilusão. De qualquer forma, tudo isso faz formar a nossa faculdade espiritual. Viver a vida em harmonia com a família, com os amigos, com a sociedade, e colocar acima de tudo Deus em nossa vida, em todos os nossos planos e projetos, Deus em nossos corações, só faz com que cresçamos como seres humanos e aumentemos o potencial das nossas faculdades mentais e espirituais. Viver em paz é o grande segredo para uma vida completa. A plenitude só é alcançada com amor e união. E quando a gente anda pelo mundo, aprende que certos orgulhos devem ser deixados de lado para dar lugar à simplicidade. E sim, a gente passa a ter mais força para agir com mais solidariedade numa sociedade sofrida, massacrada e derrotada por ver os seus filhos sendo dizimados pela crueldade infernal da violência que toma conta das periferias, conduzindo a juventude a viver num mundo de ilusão, onde os jovens são dominados a viver em função das drogas, dos roubos e da prostituição. Enfim, por tudo que talvez não preste, né? A gente está vendo por aí. Então é preciso criar espaço que favoreça a luta da justiça, da harmonia entre os jovens pobres, principalmente, que muito precisam de apoio. De apoio e ensinamentos. A maioria deles são julgados como bandidos, mas na verdade nunca tiveram a oportunidade de viverem bem e em paz. Procurar formar os ideais de justiça e solidariedade é o grande segredo da paz interior, que enriquece nossas faculdades e fortalece nossa capacidade de irmos além, quebrando as barreiras das dificuldades e alcançando o mérito da vitória. Mas é bom saber que só vence quem tem capacidade de amar. O amor é tudo e muito mais. Com amor, somos capazes de quebrarmos todas as dificuldades e alcançarmos a plenitude de vivermos bem na nossa sociedade humana e alcançar a vida eterna junto a Deus, nosso Senhor. Texto de minha autoria, do livro A Prática das Virtudes na Construção do Amor. Nada se constrói sem atitude. Programa Encontro Cultural, apresentação professor Lúcio, direção Tony Nogueira. 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Programa Encontro Cultural, um programa de caráter literário, artístico, social e cultural, acima de tudo, um programa feito para você. Você que está aí do outro lado, nos ouvindo, nos prestigiando, muito obrigado pela audiência e continue com a gente. Estaremos juntos até às 9 horas e a partir das 8 horas nós temos o quadro O Momento do Rei, onde a gente só toca músicas de Roberto Carlos. E você já sabe, você é a razão da nossa existência. É, estamos aqui há 9 anos e não é brincadeira, viu? É, há 9 anos estamos aqui levando o programa a sério, né? E sempre buscando levar educação, informação, cultura, arte, acima de tudo. Então, o programa Encontro Cultural é feito para você. Fique com a gente e a satisfação é muito grande. Vamos a um pequeno intervalo e daqui a pouco a gente volta com muito mais. São exatamente 7 horas e 31 minutos na cidade de Guanambi, Bahia.
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3: 7:33.
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6: E esse sempre foi o nosso objetivo, educar, levar coisas boas para você. Então fique ligado, essa semana, né? Tivemos a perda aí do nosso grande cantor Rick, que morreu num acidente, fazia a dupla, né? Rick Renner. E também o Miller, né? O cantor Roberto Miller, é Roberto Miller mesmo? É um cantor nordestino, era considerado cantor brega. Vamos ver se a gente consegue fazer alguma homenagem aqui, viu? Mas agora a gente tem que fazer homenagem a Cosme Damião, pontos de Cosme Damião. Vamos ver aqui se a gente consegue alguma coisa. Vamos lá.

É isso, né? Daqui a pouquinho tem mais homenagem aí. Eu quero aqui colocar daqui a pouquinho uma cantigazinha, né? Uma cantiga de Cosme e Damião para a criançada. Hoje também é bom, né? Essas coisas lindas que tem no nosso Brasil, as coisas assim que acontecem assim exatamente para essas homenagens assim bem especial. Eu acho legal demais. Então, vamos fazer uma homenagem a Rick Rene, Coisas de Deus. Eu acho que essa música está bem escolhida para esse momento. Então vamos lá. São exatamente 7:37 na cidade de Guanambi. Fique ligado, você é a razão da nossa existência aqui na Rádio 30 Graus.

O saudoso Rick aí, né? Muito bem, grande cantor, compositor, mas é assim a vida, né? Que Deus o tenha em bom lugar. Olha, também morreu o Roberto Miller, era um cantor aí, parece que era do Piauí, e aqui tem espaço para todo mundo, né? Aqui é um programa cultural e a gente presta também a homenagem ao Roberto Miller, Entre Espumas.

Epa, ele era bem o boêmio, né? Agora já pensou se o amor nasceu da cerveja e da cerveja tem que terminar? Eu não concordo muito não, né, gente? Porque aí quer dizer que esquece, né? Fica, depois volta a lembrar de novo. E aí? Então não adianta. Mas vamos continuar com homenagem também a São Cosme e Damião. Eu trago uma cantora agora ao vivo que se chama Mariene de Castro, cantando São Cosme e Damião.

maravilha, né, gente? Olha, esse Brasil é muito bonito, né? É muito lindo, tanta coisa boa na cultura brasileira, e aqui tem espaço para tudo, que aqui é uma diversidade. Aqui é o programa cultural que tem esse caráter literário, artístico, social, trazer aí nossos artistas, nossas músicas, nossas religiões, nossas tradições, nossa, realmente, nossa cultura brasileira. E agora vamos prestar mais homenagem a Rick Renner, né? Principalmente ao saudoso Rick, Céu de Setembro.

0: Tá aí nossa homenagem ao Rick Renner, né? Ao Rick, Deus o levou. E a gente tem que fazer isso em nosso programa, e que é uma coisa muito legal. Então, eu também trago uma coisa legal. Eu não sou cantor, mas sou compositor e trago para você Menina Estudante, de minha autoria, da voz do professor Lúcio, Menina Estudante. Eu vou daqui a pouquinho, né? Eu vou mandar daqui a pouquinho, mas eu quero primeiro agradecer ao professor João Santana pelo convite do Caruru Familiar, aliás, Caruru Família Cruz Melo 2026. Ele faz lá todo ano, Cosme Damião, ou cadê Doum? Cosme Damião, vem comer seu caruru. Ah, que legal o versinho aí. Com muita alegria que esse ano contamos com sua presença. Ô, professor, como eu gostaria de estar aí, viu? Mas a distância e o momento não vai ser possível, mas eu desejo que seja um grande sucesso. Ele fala que para saudar os nossos queridos amigos. A data será do dia 3/10, às 15 horas. Lá em Patamares, na área da piscina. Tem piscina, tem tudo, né? Esse convite é individual, né? É intransferível. Só quer que eu confirme a presença. Estou aqui passando já, professor, não será possível mais uma vez esse ano, mas vai chegar a hora que nós vamos estar lá, viu? Ainda é importante para os que foram convidados, né? Este ano ele pede a colaboração de 1 quilo de alimento não perecível, ou um brinquedo, né? Ele aí sempre faz essa campanha para ajudar aí as crianças. Eu acho importante, né? Tudo que o professor faz aí, eu acho muito importante ele, com essa campanha dele, eu acho que ele, né? Está fazendo aí um trabalho social também, né? A festa e mais isso aí, né? Porque você sabe, quando a pessoa essas coisas boas que é transmitido aí para gerações futuras e tudo, eu acho que isso é sempre importante. Então, o professor tá de parabéns. Eu vou deixar minha música para tocar no final do programa, né? Porque eu tenho que transmitir para vocês aqui, e aí eu ainda tenho que mandar para a rádio aqui, viu? Mas eu posso tocar, sabe o quê? É uma outra música. Eu vou tocar uma outra música de minha autoria, mas não vamos deixar para depois, viu? Apesar que temos o Momento do Rei, mas lá no finalzinho do programa o professor toca a música dele aqui. Talvez aí os ouvintes podem dar até opção, né? Tem Menina Estudante, que é eu cantando, e também Pássaro Bonito, e as outras na voz de Raul Nazário, Couve, de Roberto Carlos. E você que ainda não se inscreveu em nosso canal, se inscreva, professor Lúcio Cunha Músicas, e se inscrevam lá, viu? Vai lá e dá aquela compartilhada. Muito obrigado aí a vocês que já são inscritos, e continuem com a gente. Vamos a um pequeno intervalo e a gente já volta com a Hora do Rei, o Momento do Rei, só com música de Roberto Carlos. E você pode participar 999-29-104.9, Rádio Cidade, a rádio que, se você estiver ligado, tá feliz, tá na 104.
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7: 8 horas e 4 minutos.

Começa aqui o Momento do Rei, só com músicas de Roberto Carlos, e você pode participar 999 29 104.9.

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Então aí, né? Estamos já com o momento do rei. Como o tempo está passando rápido, né, gente? Num instante vai embora o programa, porque esse programa aqui eu fico curtindo igual você aí do outro lado. Olha, mas nós estamos aqui com apoio cultural dos temperos Mais Sabor. 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Quero abraçar com todo carinho o meu amigo Jânio. Jânio, lá da Chapada Diamantina, ele é primo do Roberto Carlos, viu? É da família de Roberto Carlos, Jânio Braga. Alô, Jânio Braga, até uma vez me mandou uma cachaça de lá, que dizendo que é a melhor cachaça da Bahia, né? Mas eu não vou ficar por aí. Um dia eu vou mandar a cachaça daqui, da região, a de Santa Luzia, do Arapuá, também do Arapuá, lá da região de Caetité, para ele ver como a cachaça aqui também é boa. Mas é isso, vamos fazer essa troca, né, Jânio? Eu saí distribuindo aí em Guanambi, viu? Tem uns cachaceiros aí que gostou, viu, Jânio? Manda mais. Então, eu quero mandar o meu abraço também, né, para as pessoas que curtem o nosso programa. O professor João Santana aí, muito obrigado. Ele até mandou o zap no meu zap ali, eu vou até mandar para a rádio para a gente escutar ele aí, né? E eu quero mandar aqui o meu abraço para o Dema Taxista. Dema Taxista, eu sou sócio desse táxi aí, né? O Dema sempre me dá uma carona. Opa, o Zé Luiz também taxista aí do bairro Alvorada, né? Zezé Taxista também do Beija-Flor. Eu quero mandar o meu abraço para o Beto Tarrafeiro, não perde o nosso programa. A professora Belma Gomes Fernandes, o Emanuel Messias. Ontem, professora, foi dia dos primos, Então, olha, um abraço para Atilo e Terezinha. Atilo é meu primo, um abraço para eles aí, a todos vocês aí, né, que estão na escuta, os primos, parentes, né? Muito obrigado pela audiência.
Kleber, da Xerox, da Secretaria de Educação, também para o seu pai, Wilson, e também para a mãe, dona Cledineira. O Antônio Santana, lá de Parnaíba, Santana do Parnaíba, em São Paulo, abraço para você. Dona Dalva, mãe do nosso amigo Rubens, da Zero Grau. A Suzy, lá no bairro Brasília, João Nogueira, daqui a pouco participa ali. A Neide, da Fazenda Carnaíba de Dentro, a Solanja, né, que mora aqui em Guarabi, mas ela é lá de Pajeú dos Ventos. Também a Cleusa, do bairro Lagoinha, o Avelino Pereira, o Robenilson, o Adailto, né, quem é mais... tem mais gente aí, né, pra gente tá mandando o nosso alô. Daqui a pouquinho a gente vê mais pessoas aí, viu? Então, muito obrigado a vocês que já estão curtindo o nosso programa. Continue

0: amigo lá das cruzes que tá te ouvindo, professor Lúcio. Quero oferecer também para Gil Gomes, meu amigo, no Beija-Flor, tal do pastel, Luciano Silva no Box 20 do Mercado Municipal, Léo do Empó lá no Box 5 do Mercado Municipal. Quero oferecer também essa música para Neguinho Publicidade no bairro Santa Catarina, minha prima Cidinha Nogueira lá no bairro Santa Catarina. Quero oferecer para todos meus irmãos lá, Norma Nogueira, minha prima lá na Fazenda Chico Fernandes, todos meus irmãos lá na Fazenda Chico Fernandes. E um bom domingo, professor Lúcio, de muita paz, muita saúde, muita luz no seu caminho, para você e sua família, muita saúde, todos da 104. Tá na 104, tá feliz? Um abraço, meu amigo professor Lúcio, um bom domingo, muita paz.
1: Amém, meu amigo, muito obrigado, muito obrigado. Eu, olha, o professor mandou uma mensagem aqui para mim, né, o professor João Santana, que ele me convidou, né, para comer lá o caruru, e faz é tempo esse convite, mas sempre, mas vamos nos preparar, e aí, quem sabe o ano que vem vai dar certo. Esse ano não deu certo, não vai dar certo, mas vamos ver um outro ano, né? Uma hora chega, se for da vontade de Deus, é, não é?
2: Bom dia, bom dia. Hoje eu gostaria de ouvir e oferecer como é grande meu amor para você, a minha esposa, Antônia Regina, e o meu filho, João Carlos, que fizeram aniversário agora no dia 22 passado. Tá? Muito obrigado, tenha um bom dia. Ah, e no dia 3 será o caruru. Se você puder comparecer, como todo ano eu lhe convido, eu não tive o prazer de recebê-lo, o convite está feito, tá bom?
1: Tá aí.
2: Um abraço, um bom dia, um bom trabalho.
1: Muito obrigado, professor. Quem sabe, né? O dia de amanhã só Deus, né? Cabe a Deus. Mas se der certo, quem sabe se a gente ainda não vai lá, né? Vamos ver. Bem, nós temos mais uma participação aqui. Ah, ele só dá um bom dia, né? Quem é o rapaz que dá o bom dia? É o Ronaldo Santos. É caminhoneiro, Ronaldo? Muito obrigado, Ronaldo. Ah, Ronaldo, puxa. Oi, professor. Olha aí, o Ronaldo é nosso, é o filho do Albino, caminhoneiro. É por isso que eu vi o caminhão na foto ali. Ronaldo, meu amigão, gente boa, caetitense. Ainda mora aí no bairro Liberdade, né, Ronaldo? Um abração para você e sua família. Esse professor que acabou de falar contou uma história muito bonita aqui do rádio. Eu vou até pedir um dia para o professor repetir essa história, a história do pai de Ronaldo, da história do caminhão, que seu pai demorou de chegar e tal, tal. Um dia eu vou pedir, meu professor, se possível, conta essa história domingo que vem para o Ronaldo ouvir, é? O Ronaldo conhecer a história legal. É tão bom, né, a gente ouvir as histórias dos nossos pais, né? É isso aí, Ronaldo. Muito obrigado pela sua audiência. Bom dia, meu amigo. Fique com Deus. Quem é mais aqui? Quem é mais aqui? É o Tonico. Opa! Tonico mandando aí o seu abraço, né? Muito obrigado, Tonico, lá em São Paulo. Bom dia, professor. Aqui é quem? Aqui é a Dalva Maria. Bom dia, professor. Tudo bem? Gostaria que você rodasse a música de Roberto Carlos, O Taxista. Ofereço para você e sua família e para todos que estão na escuta. Eu sou Dalva Maria do Marabá. Amei as músicas de Cosme e Damião. É linda, né? Tem cada samba legal. Quem gosta de sambar, então? Lá, então, no caruru do professor, deve rodar. Tem aquela rodada de samba, né, professor? Eu acredito que sim, viu? Mas eu vou ver, viu? Eu ainda tô com vontade de ir nesse caruru. Acredita? Pois é, gente, mas são exatamente 8:18. Estamos aqui com uma rodada de sucesso. Eu não toquei a música. Eu vou tocar a minha música, eu vou deixar para o final, que eu vou tocar na voz de dois artistas que estão cantando a minha música, viu? Eu vou tocar lá no finalzinho Pássaro Bonito, na voz dos dois cantores, certo? Então, eu vou agora com essa rodada de sucesso e daqui a pouquinho eu volto com muito mais. 8:18 na cidade de Guanambi, Bahia.

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1: 8:32.
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Quero abraçar com todo carinho, né? Que pessoal que tá da escuta, o Maílson, né? Foi meu aluno, Maílson aí da escuta, né, Maílson? Eu quero a Bia, né? A Bia eu já mandei aqui, mas temos aqui o pessoal, deixa eu colocar aqui, olha, deixa eu só abrir a agenda no local certo aqui. Opa, aqui. Sim, olha, Dona Dete Florisvaldo do Box 42, a Eva do Box 23, no pavilhão 3 aí do Mercado Municipal, Dona Cida do Box 28, a Maria de Vadir do Box 44 Dona Dete Florisvaldo, eu já falei, né? Aí na Feira Livre, aí no pavilhão 3 aqui de Guanambi. Muito obrigado pela audiência, continue ligado aí. É uma satisfação muito grande de saber que o nosso programa está sendo bem ouvido, né? Olha que audiência que tem, né? Quero mandar o meu abraço também para a Mara, né? Tem Mara aqui, Bahia, Solange, o Francisco aí, também o Francisco, ele até falou que tem dois Francisco, que é lá na beira da Lagoa João Amaral, tem um outro Francisco também. Então, continuando o nosso programa com muita alegria, muito entusiasmo, mas porém, quero aqui, né, falar que ontem eu vi uma notícia triste, que foi o falecimento do ex-prefeito e amigo, né, Manuel Alves Lopes, o Detão da farmácia, lá de Palmas de Monte Alto, mas ele é lá, eu conheço desde Caetité, desde a amigo lá de adolescência ainda, né? Neto deixou aí um legado exemplar de amor, de trabalho, de honestidade e empatia com o próximo. Ele era uma pessoa muito bacana. Os meus mais profundos sentimentos e a esposa Leninha e aos filhos Clara e Mateus, que Deus os ajude e conforte aí com o coração, né? Muita paz para que Deus possa confortar a família, né? Ele era filho de Zé Baiano tinha lá um bar lá na praça ali da Avenida Valdir Soriano em Caetité, neto de Manuel Alves de Lagoa Real. Então, netão, que Deus o tenha aí em bom lugar, viu, meu amigo? Mais um, né? Também o outro é o Silvinho é o doutor Silvio Prisco, foi meu colega de escola, é médico, também faleceu aí da semana, né? Então, mais um sentimento, foi esse, realmente era meu amigo de infância, né? De brincar, da escola, foi do tempo em que eu fui colega de doutor André Cohen, de doutor Robson, que a gente fala de Robson de Didi, e Roberto, de Dona Amanda, o Roberto de engenheiro, né? Roberto de Wilson Cafezal. Então, só as pessoas que conhecem mais ou menos sabem do que eu estou falando. Mas eu quero também abraçar o meu amigo Edgar de Seu Ziquinha, aí no próximo ao CETEP, na escuta, ele e a sua esposa também nos prestigiando e ouvindo o nosso programa. Continuando com o Momento do Rei, só com música de Roberto Carlos, mas tem gente que queria ouvir a música que é de minha autoria, cantada pela Kátia Alves e o Sérgio Gomes. Já vi gente pedindo aqui, então vamos pedir licença ao Rei Roberto Carlos. Aliás, vamos fazer igual ele faz no show, como se fossem convidados dele, né? Aí vamos lá na voz de Kátia Alves e Sérgio Gomes. Pássaro Bonito, de autoria do professor Lúcio.

0: vai ser sucesso, né, minha gente? Vai ser muito sucesso depois que entrar nas plataformas digitais, ainda não. Por enquanto está tudo aqui só na 104 que você ouve, né? Em outros lugares ainda não foi tocado, não. Mas vai ser sucesso aí da voz desses cantores, que faz aí o vocal do Raul Nazário, Kátia Alves e Sérgio Gomes. É aquela coisa, sabe? A música, ela tem que ter ritmo, tem que ter harmonia, né? Melodia, harmonia e ritmo. Essa é a música completa e uma letra legal. Então, vamos lá. Olha, é o momento do rei, só com música de Roberto Carlos, e você pode participar. 999-29-104.9. Alô, com quem eu falo?
1: Bom dia, professor Lúcio. Aqui é Val Marques, do bairro São Sebastião. No programa de hoje, gostaria de ouvir uma música com Roberto Carlos, Todos os Meus Rumos. Essa eu dedico para todos que estão na escuta desse maravilhoso programa. Pois é, professor, tenha um bom dia, abençoado por Deus, e tudo de bom. Tá na 104, tá feliz.
0: Aí, que legal, o Bal Marques aí participando. Muito obrigado, Bal, aí do São Sebastião, da escuta do nosso programa e sempre participando. Só que, Bal, já estava ali no jeito Amor Perfeito, e logo em seguida já está também a sua música, Todos os Meus Rumos.

8:51 da cidade de Guarambi, é o programa Encontro Cultural, praticamente chegando ao final. Eu, o professor Berné sempre manda ali uma música, se der certo eu vou tocar depois do intervalo, viu, professor? Eu, na verdade, até convidei o professor a participar do programa. Geralmente eu peço a ele que mande mais de 7 às 8, né? Porque aí não é o momento do rei, a gente pode estar tocando outros tipos de músicas, mas a gente vai divulgar o trabalho do professor aqui, viu? Pode ficar ligado. Professor Bené, escritor, poeta, historiador, grande professor, aí membro acadêmico, né? Aí da Academia Guanambiense de Letras, cara bacana, cara inteligente, faz muita música, né? É uma produção fabulosa. Parabéns, professor, pelo seu trabalho. De qualquer forma, ele tinha mandado aqui, mas agora eu vou dar, porque eu já tirei, tinha dado um tempo com a outra, né? O Roberto Carlos não é muito convidado agora, então precisa ter uma música ali que se chama dele, de autoria dele, Não Vou Sofrer. E eu tenho uma outra que se chama Carta de Amor. Várias poemas de autoria dele aí, ele vai mais pelo ritmo sertanejo, né? Muito bom. Parabéns, professor. Olha, também, pelo que eu estou vendo, nós estamos encerrando o nosso programa. Queremos agradecer a todos que estiveram ligados até o presente momento e convidamos para continuar em sintonia com a nossa programação. Tenham todos um bom domingo, uma boa semana e, se Deus nos permitir, estaremos de volta no próximo domingo. Esse foi mais um programa Encontro Cultural, apresentação professor Lúcio, direção Tony Nogueira. Quero ainda abraçar minha esposa, os meus filhos, minha mãe, os meus irmãos, e aos primos, que ontem foi dia dos primos. Abraço para vocês e agora eu deixo para vocês Tudo Para e, se der tempo, ainda vou tocar mais uma música muito bonita, viu, para você, de Roberto Carlos. Vamos deixar aqui Tudo Para por enquanto.

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2: 9 horas e 5 minutos.

cantar lá, galera? E aí, vamos dar uma fugidinha?

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1: 9 horas e 31 minutos.

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3: 10 horas e 1 minuto.

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2: 10 horas e 30 minutos.

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1: 11 horas e 2 minutos.

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1: 11 horas e 31 minutos.

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0: 12 horas e 3 minutos.

Olá. A gente decidiu fazer o seguinte: tocar uma música de cada disco, algumas do disco novo, e depois a gente tem umas surpresas pra vocês. Um, dois, três e...

0: Ah, obrigado. Eu ia cantar assim: nós assistimos a MTV também. Mas aí eu pensei assim, pô, eu posso me enrolar e vai pegar mal. Agora a música mais difícil de todas. Portanto, se a gente tiver que gravar 20 vezes, vocês tenham bastante paciência. Eu nunca sei a letra dessa música, a gente nunca sabe tocar. Mas a gente achou que é uma música especial, então a gente vai tocar essa pra vocês. Ok? Com arranjo que virou uma coisa tipo assim, um fado grego.
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2: 12 horas e 31 minutos.

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1: Uma hora e 3 minutos.

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1: Uma hora e 32 minutos.

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4: 2 horas e 2 minutos.

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2: 2 horas e 30 minutos.

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2: Então você quer saber seu erro, né? Explica. Como se você não soubesse, né? Deixa que eu te conto então, vai.

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1: 3 horas e 5 minutos.

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2: 4 horas e 5 minutos.

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2: Quatro horas e 31 minutos.

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2: 5 horas e 2 minutos. 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
1: 5 horas e 33 minutos.

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2: 6:02.
3: Pai nosso que estás no céu, santo é o teu nome. Que o teu reino venha sobre nós e a tua vontade seja feita aqui na terra, assim como é feita no céu. Dá-nos hoje o alimento de que precisamos. Perdoa as nossas ofensas, como também nós perdoamos os que nos ofenderam. E não nos deixes cair em tentação. Livra-nos do mal. Amém.
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2: 6:04.

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3: 6 horas e 32 minutos.

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4: 8 horas e 1 minuto.

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1: 8 horas e 33 minutos.

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3: 9 horas,